0: só se não...
1: Não, vou eu com nós. Se não quer, vou eu no Barcelona, no Lagueiro, e já sei. Estou falando também assim, um pilar fundamental para a educação da jovem, que é do Mier.
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